0: E flashback do Brasil. Isso é enigma, cara.
1: Sadness. Essa música...
0: Que música linda. Demais. As meninas piravam nessa... Era um momento mágico, né?
1: Era um momento mágico. Legal. E a gente muda o clima agora no Timeline com Gary Clayle, Human Nature.

Você lembra dessa? O timeline toca a seguir, logo após essa.

0: Timeline, o maior programa de flashback do Brasil. Segura aí que daqui a pouquinho a gente volta.
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2: Você lembra dessa? Timeline toca a seguir, logo após essa.

0: Explica para o pessoal o que é o sampler.
1: É o seguinte, eles usam um pedaço de uma música do passado, no caso essa do Chicago, Street Player, do ano de 1979. Essa daqui, ó.

0: Tá vendo aí? O cara usou tudo da música.
1: Caramba, meu.
0: Quase inteira, né?
1: Tá aí, o sample do Chicago Street Player Gilson trazendo e mostrando pra gente aqui.
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3: E agora tem Company B.
2: O amor perfeito, Perfect Love.
3: É essa aqui, ó.

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0: Ei, vamos dançar.
1: Ah, eu não sei.
0: A única coisa que você tem que fazer é mover os seus pés.
1: Que música é essa que tá tocando?
0: Eu não te entendo.

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0: Underground.
1: 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É o Timeline, o maior programa de flashback do Brasil.
0: Cara, quando eu toco essas tracks assim, Jussão, eu já começo a lembrar do Underground.
1: É o Underground, esse é o Come Together.
0: Legal, é o Bar, featuring Roxy.
1: Tocamos

0: Muito essa, hein?
1: Muito. E antes, o Roughneck, o Everybody Be Somebody. Que versão é essa? Bacana, hein, Gilson, que você tocou aí, hein?
0: Mais moderninha, né?
1: Mais moderninha, exatamente.
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2: 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Legal, cara, de volta o Timeline, o maior programa de flashback do Brasil. E a gente abre o bloco com Eiffel 65, Too Much of Heaven, Dario.
3: E essa música mostra a importância dos italianos na produção musical.
2: É mesmo?
3: É um projeto italiano, produzido isso em 1999, usando esses efeitos de autotune que os americanos estão usando até hoje na produção da música pop. Exemplo do Akon, né?
2: É mesmo, Dario? Tem uma coisa que eu não sabia. E legal que você curte aqui no Timeline, Eiffel 65.

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0: timelineflashback@gmail.com. A gente vira o clima agora e traz o Classic Rock no Timeline.
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0: programa de flashback do Brasil. E essa é a Real System do ano de 1996.
1: 96, só.
0: Salvando o ano, né?
1: Salvando a safra da Dance mesmo, porque o aninho, hein, da Dance, hein? Tanto é que a coisa começou a degringolar e aí o pop veio entrando forte, né, meu?
0: Em 96 já estava na UTI a Dance mesmo.
1: Já estava na UTI a Dance mesmo. Mas pra alegria da nação, depois vieram músicas excelentes. Daqui a pouquinho tem Dance Floor, né, Jussão?
0: E hoje quem vai mixar é o DJ Kezinho.
1: Legal, e a gente traz dois destaques. Vai tocar o K-Class e o Snap.
0: Passa mal aí.
1: Sensacional, segura.
0: Daqui a pouco.
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0: sampler, né?
1: Meu, é demais,
0: o cara,
1: né?
0: Fez uma música inteira com dance top.
1: Sem parar.
0: E Kenny o Filho, né?
1: E Kenny o Filho. Esse é o Russell Mahone com Don't Stop, fechando o Dance Floor. Essa música é clima, hein, cara? Demais.
0: E quem mixou tudo pra vocês foi o DJ Kazinho.
1: Legal, bacana. E a gente volta no próximo programa com muito mais.
0: É isso aí, valeu.
1: Valeu, tchau.
0: Tchau.
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1: Fala aí, pessoal, tudo bem? Como é que vai? Tá no ar pra você mais uma edição do Top Classic de hoje, viu? Primeiramente, nosso muito obrigado pela audiência, pelo carinho e pela amizade. Começa agora comigo, Rodrigo Moreira, o melhor do Flashback Classe A. Escolhido a dedo, só pra você. Aumenta o volume, tá começando.
0: Nossa, que poeira. 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

Que delícia! Só as melhores estão passando aqui. Que incrível, viu? Você curtiu uma sequência sensacional. É um break rapidinho, já já tem muito mais pra você.

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0: A gente ama curtir um bom som junto com você, viu? E aqui no Top Classic, sempre uma música boa para recordar e viajar no passado, em tempos de lembranças inesquecíveis. Top Classic vai para um rápido intervalo e já já a gente volta.
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0: É música, é sucesso, é canção escolhida a dedo. É assim que fechamos essa linda sequência do Top Classic. Intervalo, daqui a pouquinho a gente volta, tem muito mais.
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0: ficar ligado todo instante na melhor programação do flashback do rádio brasileiro. Top Classic, com você sempre neste horário, recordando com você o que foi bom, matando saudades. E a gente vai para um pequeno intervalo. Na volta, trago mais sucesso só para você.
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0: vou pro intervalo. Fica combinado assim, quem chegar primeiro, um espera o outro, mas essa sequência que você curtiu.
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Essa música é linda e cheia de histórias, não é mesmo? É assim que a gente viaja no tempo, passando isso com todo carinho para você, revivendo e recordando músicas inesquecíveis. Mas como tudo que é bom dura pouco,

assim fica a nossa programação de hoje. Eu quero agradecer de coração pela audiência. Para você que pegou o nosso programa inteirinho, para você que só pegou uma parte dele, obrigado mesmo assim. Voltamos na próxima edição, sempre nesse mesmo horário. Um beijo no seu coração e até a próxima. Quer chegar primeiro? Espero o outro, ok? Tchau, tchau. Fui!

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Bem, é hora de encerrar mais um Remember e quero expressar minha gratidão a todos os ouvintes por fazerem parte dessa jornada musical. Descansem, sonhem com as músicas que tocamos hoje e nos encontramos novamente amanhã para mais flashback. Até lá!

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5: 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Estamos de volta, pessoal adorado da cidade, dos sítios, das fazendas. Para os amantes da boa moda e o diálogo verdadeiro, o Sertão Neja está no ar. Prepare-se, pois a música vai ecoar com intensidade. Surgem tendências para relembrar, cantarolar e até se movimentar na sala de estar. Para quem está aí no atente, seja na agricultura, na pecuária, essa é para você. Sigamos lado a lado até o último tom musical dessa expedição diária. Não desligue, a próxima faixa é de arrepiar.

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5: É, minha gente, estamos agora na conclusão do nosso programa de hoje. Trouxemos razões para sorrir, rememorar e se emocionar. Para finalizar, vamos tocar aquela canção que permanece ressoando em nossas lembranças. Essa memória que evoca traz frescor ao campo e a ternura de um abraço. Então coloca o volume lá em cima e deixa essa última sequência te levar. Aqui no Sertão Neja, cada despedida carrega uma forte emoção. Sigamos com a última sequência.

0: assim a gente vai encerrando mais uma edição do Sertão Neja.
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5: Irmãos e irmãs, na solenidade da Assunção, alegres, demos graças ao Pai que transformou Maria em sacrário vivo para o seu Filho. Sejamos todos bem-vindos. Cumprimentamos a todos que nos acompanham através da Nova Cultura FM. Estamos reunidos na Basílica Menor do Senhor Bom Jesus para a celebração da Assunção da Bem-Aventurada Virgem Maria. Rezaremos por toda a nossa comunidade. Presidirá essa celebração o nosso pároco e reitor, Padre Aldive José Bissoli. O dogma da Assunção de Nossa Senhora vem confirmar aquela que, por Deus, foi preservada de todo o pecado, foi elevada ao céu de corpo e alma, na estrada do amor apressado aos irmãos e irmãs. Maria nos educa e nos encoraja no serviço ao próximo e ao louvor a Deus. Que a Assunção de Nossa Senhora nos eleve também para mais perto de Deus. Cantemos.

0: Louvado seja nosso Senhor Jesus Cristo.
1: Para sempre seja louvado.
0: Bom dia.
1: Bom dia.
0: Seja bem-vindo, amados filhos e filhas, nesta Eucaristia com Cristo Senhor, nesta solenidade da Assunção de Nossa Senhora, em nome do Pai, do Filho e do Espírito Santo.
1: Amém.
0: Que a graça de nosso Senhor Jesus Cristo, o amor do Pai e a comunhão do Espírito Santo esteja sempre convosco.
1: Bendito seja Deus que nos reuniu no amor de Cristo.
0: Reunidos no seu amor misericordioso, peçamos o perdão dos nossos pecados.

0: Deus eterno e todo-poderoso, tenha compaixão de nós. Perdoe os nossos pecados e nos conduza hoje sempre para a vida eterna.
1: Amém.
0: Glorifiquemos nosso Deus, Pai e Senhor, cantando.

0: Oremos. Deus eterno e todo-poderoso, que levastes a glória do céu, corpo e alma, Imaculada Virgem Maria, Mãe de vosso Filho, dai-nos viver sempre atentos às coisas do alto, para merecermos participar da sua glória. Por nosso Senhor Jesus Cristo, vosso Filho, que é Deus, e convosco vive e reina na unidade do Espírito Santo, por todos os séculos dos séculos.
1: Amém.
2: Leitura do livro do Apocalipse de São João. Abriu-se o templo de Deus que está no céu, e apareceu no templo a Arca da Aliança. Então apareceu no céu um grande sinal: uma mulher vestida de sol, tendo a lua debaixo dos pés e sobre a cabeça uma coroa de 12 estrelas. Então apareceu outro sinal no céu: um grande dragão, cor de fogo. Tinha 7 cabeças e 10 chifres, e sobre as cabeças 7 coroas. Com a cauda varria a terça parte das estrelas do céu, atirando-as sobre a terra. O dragão parou diante da mulher que estava para dar à luz, pronto para devorar o seu filho, logo que nascesse. E ela deu à luz um filho homem, que veio para governar todas as nações com um cetro de ferro. Mas o filho foi levado para junto de Deus e do seu trono. A mulher fugiu para o deserto, onde Deus lhe tinha preparado um lugar. Ouvi então uma voz forte no céu proclamando: agora realizou-se a salvação, a força e a realeza do nosso Deus e o poder do seu Cristo. Palavra do Senhor.
1: Graças a Deus.

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0: carta de São Paulo aos Coríntios. Irmãos, Cristo ressuscitou dos mortos como primícias dos que morreram. Com efeito, por um homem veio a morte, e é também por um homem que vem a ressurreição dos mortos. Como em Adão todos morrem, assim também em Cristo todos reviverão. Porém, cada qual segundo uma ordem determinada, em primeiro lugar, Cristo como primícias, depois os que pertencem a Cristo, por ocasião da sua vinda. A seguir será o fim, quando ele entregar a realeza a Deus Pai, depois de destruir todo principado e todo poder e força. Pois é preciso que ele reine até que todos os seus inimigos estejam debaixo dos seus pés. O último inimigo a ser destruído é a morte. Com efeito, Deus pôs tudo debaixo dos seus pés. Palavra do Senhor.
1: Graças a Deus.

0: O Senhor esteja convosco.
1: E Ele está no meio de nós.
0: Proclamação do Evangelho de Jesus Cristo segundo Lucas.
1: Glória a vós, Senhor.
0: Naqueles dias, Maria partiu para a região montanhosa, dirigindo-se apressadamente a uma cidade da Judéia. Entrou na casa de Zacarias e cumprimentou Isabel. A criança, quando Isabel ouviu a saudação de Maria, a criança pulou do seu ventre e Isabel ficou cheia do Espírito Santo. Com grande grito, exclamou: Bendita és tu entre as mulheres, bendito é o fruto do teu ventre. Como posso merecer que a mãe do meu Senhor me venha visitar? Logo que a tua saudação chegou aos meus ouvidos, a criança pulou de alegria no meu ventre. Bem-aventurada aquela que acreditou, porque será cumprido o que o Senhor lhe prometeu. Então Maria disse: A minha alma engrandece o Senhor, e o meu espírito se alegra em Deus, meu Salvador, porque olhou para a humildade de sua serva. Doravante, todas as gerações me chamarão de bem-aventurada, porque o Todo-Poderoso fez grandes coisas em meu favor, e o seu nome é santo, e a sua misericórdia se estende de geração em geração a todos que o temem. Ele mostrou a força de seu braço, dispersou os soberbos de coração, derrubou do trono os poderosos e elevou os humildes. Encheu de bens os famintos, despediu os ricos de mãos vazias, socorreu Israel, seu servo, lembrando de sua misericórdia, conforme prometera aos nossos pais, em favor de Abraão e de sua descendência para sempre. Maria ficou 3 meses com Isabel e depois voltou para casa. Palavra da salvação.
1: Glória a vós, Senhor.
2: Amados filhos e filhas, celebrando neste final de semana esta solenidade em que aqui vivenciamos da Assunção da Bem-aventurada Virgem Maria, portanto, dentro do mês vocacional, do mês de agosto, celebrar a Assunção da Virgem Maria, nossa mãe, nós a contemplamos aqui, esta mulher que é elevada em corpo e alma da glória do céu. Nela, nós vemos aqui não somente apenas a mãe de Jesus glorificada, mas aqui nós também vemos esta mulher que soube responder plenamente ao chamado de Deus. Por isso que o evangelho que nós acabávamos de ouvir nos apresenta aqui Maria caminhando apressadamente ao encontro da sua prima Isabel. Portanto, dizer e depois dizer seu sim a Deus, ela parte para o serviço, ela parte para servir. Isso nos ensina algo muito importante, que toda verdadeira vocação, ela transforma-se em missão, no chamado, na aceitação e na missão. Portanto, quem acolhe a pessoa de seu filho, Cristo Jesus, não pode guardar para si somente esta missão, este chamado e esta vocação. Por isso que Maria aqui ela é modelo de toda a nossa vocação cristã, porque Deus a chamou e aqui ela o deu uma resposta. Ela deu seu sim, ela deu seu fiat. Deus a enviou e ela serviu, mas observemos que também vieram as provações com esta mulher. Também vieram aqui as dificuldades com esta mulher, mas ela permaneceu fiel. Ela permaneceu fiel ao sim dado. E hoje, aqui, a igreja a contempla com a sua glória, na sua glória, não é? Portanto, nesse mês de agosto, nesse mês vocacional, nós somos chamados a nos perguntar: Senhor, o que queres de mim? Onde e como queres que eu lhe sirva? Portanto, Deus chama a cada um de nós. Deus chama a todos nós. Claro, alguns ao sacerdócio, outros à vida consagrada, outros ao sacramento do matrimônio, à família. Portanto, todos batizados são chamados à missão, não é? Nenhuma vocação, ela é somente para nós, no nosso eu, no nosso individualismo, não. Mas toda vocação, ela é aqui, aberta à nossa missão, não é? Porque somos chamados, como dizia acima, para o serviço, para anunciar o reino. Por isso, claro, que nós precisamos especialmente aqui, nesse mês de agosto, rezar por todas as vocações. Lembre-se que na segunda leitura São Paulo nos recordava que Cristo ressuscitou dos mortos como primícia dos que morreram. Portanto, celebrar a Assunção de Maria é este sinal desta vitória, não é? Ela nos lembra que a nossa existência ela não termina aqui nesta terra, ela não se finda aqui nesta terra, mas nós somos criados para Deus e para a eternidade. E Maria, ela dá o seu sim, ela pronuncia o seu sim, ela diz o seu fiat. E aqui nós vemos que lá em Nazaré, ela permanece fiel até mesmo na cruz, até mesmo na dificuldade, não é? E assim, hoje nós contemplamos ela, onde esse sim a conduziu à glória do céu. Que o nosso sim também possa nos conduzir à glória do céu. Que o nosso sim também possa nos colocarmos próximos do seu Filho, bom Jesus. Portanto, peçamos hoje nesta festa, nesta solenidade da Assunção de Maria, dai-nos, Senhor, a coragem de descobrir a nossa vocação, a nossa fidelidade, para que possamos assim vivê-la até o fim. Que Nossa Senhora da Assunção ensine a nossas famílias, a nós, os jovens e toda esta comunidade paroquial a responder: eis aqui a serva do Senhor. Eis-nos aqui como servos do Senhor que vem fazer a sua vontade. Que Maria, a Senhora da Assunção, a Mãe de todas as vocações, rogue por cada um de nós. Assim seja. Amém.
1: Amém.
2: Creio em Deus Pai Todo-Poderoso,
1: Criador do céu e da terra, e em Jesus Cristo, seu único Filho, nosso Senhor, que foi concebido pelo poder do Espírito Santo, nasceu da Virgem Maria, padeceu sob Pôncio Pilatos, foi crucificado, morto e sepultado, ressuscitou dos mortos,
2: ressuscitou ao terceiro dia,
1: subiu aos céus, está sentado à direita de Deus Pai Todo-Poderoso, de onde há de vir a julgar os vivos e os mortos.
2: Creio no Espírito Santo, na Santa Igreja Católica, na comunhão dos santos, na remissão dos pecados, na ressurreição da carne, na vida eterna.
1: Amém.
2: Ao coração do Senhor bom Jesus, por intercessão de Maria, elevemos as nossas súplicas.
3: A cada invocação rezaremos: estendei sobre nós a vossa misericórdia. Pela Igreja, para que exemplo de Maria, acredite e proclame com convicção que o Senhor não deixa sozinho seus filhos e filhas, mas o socorre com misericórdia e solicitude, rezemos.
4: Estendei sobre nós a vossa misericórdia.
3: Pelos vocacionados à vida consagrada, para que sejam promotores da cultura, do encontro por meio do vigor da profecia e da alegria do Evangelho, rezemos.
4: Estendei sobre nós a vossa misericórdia.
3: Por todos os cristãos, para que fiéis ao ensinamento do Senhor, se empenhem com a oração e a caridade fraterna no restabelecimento da plena comunhão eclesial, colaborando para responder aos desafios atuais da humanidade, rezemos.
4: Estendei sobre nós a vossa misericórdia.
3: Por todos nós, para que em nosso peregrinar deste mundo, apesar das incertezas e sofrimentos, sempre nos deixemos iluminar pelo esplendor de Maria, elevada ao céu, rezemos.
4: Estendei sobre nós a vossa misericórdia.
2: Sim, Senhor, é o que nós te pedimos pelo teu Filho, na unidade do Espírito Santo.
4: Amém.
2: Podemos sentar-se com o pão e o vinho. Cantemos.

0: nossos amados filhos e filhas, para que o meu e o vosso sacrifício seja aceito por Deus Pai Todo-Poderoso.
1: Receba, ó Senhor, por tuas mãos este sacrifício, para a glória do seu nome, para o nosso bem e de toda a sua santa igreja.
0: Suba até vós, Senhor, a oferenda de nossa devoção, e pela intercessão da sempre Santíssima Virgem Maria, elevada ao céu, em nossos corações inflamados por vosso amor, os orientem continuamente para vós. Por Cristo nosso Senhor.
2: Amém.
0: O Senhor esteja convosco.
2: E Ele está no meio de nós.
0: Corações ao alto.
2: O nosso coração está em Deus.
0: Demos graças ao Senhor e nosso Deus.
2: É o nosso dever e nossa salvação.
0: Na verdade é digno e justo, é nosso dever e salvação dar-vos graças sempre em todo lugar. Senhor Pai Santo, Deus Eterno e Todo-Poderoso, no Cristo e Senhor nosso. Hoje a Virgem Maria, Mãe de Deus, foi levada ao céu, sinal da inabalável esperança e consolo para o povo peregrino. Ela é a primícia imagem da Igreja chamada à glória, pois não quisestes que sofresse a corrupção do sepulcro, aquela que gerou de modo inefável o Filho feito homem, autor de toda a vida. Por isso, unido ao coro dos santos anjos, te louvamos a cantar a uma só voz.

0: santidade, ó Pai, vós sois santo e fonte de toda santidade. Santificai, pois, esses dons, derramando sobre eles o vosso Espírito, a fim de que se tornem para nós o corpo e o sangue de nosso Senhor Jesus Cristo.
1: Enviai o vosso Espírito Santo.
0: Estando para ser entregue, abraçando livremente a paixão, Jesus tomou o pão, pronunciou a bênção de ação de graças, partiu e o deu a seus discípulos, dizendo: tomai todos e comei. Isto é o meu corpo que será entregue por vós.

Do mesmo modo, ao fim da ceia, ele tomou o cálice em suas mãos, deu graças novamente e entregou a seus discípulos, dizendo: tomai todos e bebei. Este é o cálice do meu sangue, o sangue da nova e eterna aliança, que será derramado por vós e por todos para a remissão dos pecados. Fazei isto em memória de mim.

0: Celebrando, pois, o memorial da morte e ressurreição do vosso Filho, nós vos oferecemos ao Pai o pão da vida e o cálice da salvação. E vos agradecemos porque nos tornaste dignos de estar aqui na vossa presença e vos servir. Suplicantes, os pedimos que, participando do corpo e o sangue de Cristo, sejamos reunidos pelo Espírito num só corpo.
1: O Espírito nos una num só corpo.
0: Lembrai-vos, ó Pai, da tua Igreja, que se faz presente por este mundo inteiro, que ela cresça na caridade em comunhão com o Papa Leão, nosso Bispo Eduardo, os bispos do mundo inteiro, presbíteros e diáconos, e todos os ministros do vosso povo.
1: Lembrai-vos, ó Pai, da vossa Igreja.
0: Sim, Pai Santo, lembrai-vos na sua imensa misericórdia dos nossos irmãos e irmãs que adormeceram na esperança da ressurreição, e todos que partiram desta vida, acolhei-os junto a vós na luz da vossa face.
1: Lembrai-vos, ó Pai, dos vossos filhos.
0: Enfim, nós te pedimos, tende piedade de todos nós e dai-nos participar da vida eterna com a Virgem Maria, Mãe de Deus e nossa, assim também São José, seu esposo, com os apóstolos Pedro e Paulo e todos os santos que neste mundo viveram na vossa amizade, a fim de vos louvarmos, glorificarmos, por Jesus Cristo, o vosso Filho. Por Cristo, com Cristo e em Cristo, a vós, Deus Pai Todo-Poderoso, na unidade do Espírito Santo, toda honra e toda glória, por todos os séculos dos séculos.

0: realmente somos, rezemos juntos a oração que Ele nos ensinou. Pai nosso
1: que estais no céu, santificado seja o vosso nome. Venha a nós o vosso reino. Seja feita a vossa vontade, assim na terra como no céu. O pão nosso de cada dia nos dai hoje. Perdoai as nossas ofensas, assim como nós perdoamos a quem nos tem ofendido. E não nos deixeis cair em tentação, mas livrai-nos do mal.
0: Sim, Pai, livra-nos de todos os males e dai-nos hoje a vossa paz. Ajudados pela vossa misericórdia, sejamos livres do pecado e protegidos de todo o perigo, enquanto aguardando a feliz esperança, a vinda do nosso Salvador, Jesus Cristo.
1: Vosso é o reino, o poder e a glória para sempre.
0: Senhor Jesus Cristo, que dissestes aos vossos apóstolos: eu vos deixo a paz, eu vos dou a minha paz. Não leis nossos pecados, mas a fé que anima a vossa igreja. Dai-lhe segundo o vosso desejo a paz e a unidade. Vós que sois Deus com o Pai e o Espírito Santo.
2: Amém.
0: A paz do Senhor esteja sempre convosco.
3: O amor de Cristo nos uniu.

0: Desde agora a geração hão de chamar de bendita. Poderoso fez por mim maravilhas. Eis aqui, amados, aquele que faz maravilhas por mim e por você, o Cordeiro que tira o pecado do mundo.
1: Senhor, eu não sou digno que entreis em minha morada, mas dizei uma só palavra e serei salvo.
0: Que teu corpo e sangue nos guarde e leve hoje sempre a vida eterna.
1: Amém. Chegado o momento da Santíssima Comunhão, todos nós somos convidados a abrir as portas do nosso coração e permitir que o Senhor bom Jesus venha adentrar em nossa vida. Você que está preparado e que desde a sua última confissão não cometeu pecado mortal, que está com paz consigo e com Deus, pode se dirigir à fila da comunhão para receber Jesus na Santíssima Eucaristia. Comungue na frente do ministro e com muito amor e devoção o adore em espírito e verdade. Você que não pode comungar, faça sua comunhão espiritual no íntimo do seu coração e de sua alma.

0: Senhor, que nos alimentastes com o sacramento da salvação, concedei-nos que pela intercessão da Virgem Maria elevada ao céu, sejamos conduzidos à glória da sua ressurreição. Por Cristo nosso Senhor.
1: Amém.
0: Lembro-vos que esta semana temos missa na Basílica às 7 da manhã, todos os dias, exceto a quinta-feira, que é às 19h30. Também lembro o Terço dos Homens, segunda-feira, como de costume, na terça. Também lembro que nós teremos a missa às 7 da manhã, em ação de graças pelo aniversário natalício do Padre Zezo. E em seguida, o nosso café comunitário no Salão Monsenhor Luiz. Também às 15 horas, missa no Lar São Vicente de Paulo, sobre a responsabilidade paróquia Nossa Senhora de Fátima. Também na quinta-feira, exposição ao Santíssimo Atendimento, como de costume. Também às 19h30, Santa Missa aqui na Basílica, em ação de graças, pela 145ª Festa do Senhor Bom Jesus, onde aqui estaremos todos rezando em ação de graças por todos aqueles que trabalharam como voluntários na nossa festa, e assim também dar-se-á o sorteio da imagem do Senhor Bom Jesus para aqueles que estavam trabalhando na festa. Também lembro que estão abertas as inscrições para a catequese matrimonial, portanto os casais interessados deverão procurar a secretaria paroquial.

0: da Virgem Maria, que salvar o gênero humano vos enriqueça com sua benção.
1: Amém.
0: Seja-vos dado em sentir sempre por toda parte a proteção da Virgem Maria, por quem recebestes o autor da vida.
1: Amém.
0: E vós, reunidos hoje para celebrar com fervor sua solenidade, possais escolher a alegria espiritual e o prêmio eterno.
1: Amém.
0: Por intercessão de Nossa Mãe Senhora, abençoe-vos o Deus eterno.

0: testemunhai o Senhor com nossas vidas. Vamos em paz, que o Senhor vos acompanhe.
1: Graças a Deus.
0: Um bom domingo e uma boa semana a todos.
2: Obrigado, igualmente.

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2: Olá, muito bom dia, mais bom dia mesmo. Estamos iniciando o programa Arraial do Barulho desse terceiro domingo de agosto. Hoje é 16 de agosto, ano 2026, com a apresentação de Hélio de Pontes. Mas você pode fazer a programação juntinho comigo através do WhatsApp 3242-1258 ou ligando no mesmo telefone 3242-1258. 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Essas empresas com o programa Arraial do Barulho deste domingão. E abrindo o programa Arraial do Barulho, quando são pontualmente 8 horas da matina. Bom dia, vamos levantar, vamos trabalhar. Não, hoje é domingo, hoje você vai curtir aquela boa música sertaneja aqui na Nova Cultura FM em 90.1. Canta comigo, Chitão e o Chororó. Ela chora, chora, chora.

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2: 8:04, é o programa Arraial do Barulho. Bom dia, mais bom dia mesmo nesse domingão, hein? Sol tá batendo forte já na Cidade do Sonho. 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Mandando um forte abração para você que está curtindo aí o programa. E vamos até ao meio-dia, ao vivo e a cores, chamando para falar comigo diretamente lá da cidade de Taquaritinga. É José Carlos Colombo. Bom dia, Zé. Fala, Zé. Bom dia.
3: Bom dia, Hélio de Ponta. Aqui é o José Carlos Colombo. Dá pra tocar Café no Bule?
2: Café no Bule ia bem agora, hein?
3: Vou pedir aqui pra minha filha Natália, minha mulher Cleide, meu filho Bruno, pro Haddad, pra Michele, pro Caolã e Julupema. Depois da
2: tempestade
3: aqui, pedra, ventania, derrubou todas as árvores.
2: É,
3: funa,
2: filho, não é fácil,
3: a rede
2: não.
3: De funa, várias redes, funa caiu. Agora sol, solzão, né? Um abraço, um bom domingo pra vocês, todos os seus ouvintes. Tchau, tchau.
2: Falou, José Carlos Colombo. Papai do céu sabe de tudo, meu amigo. Nós não sabemos nada. Atendendo agora a Fátima Garbim. Bom dia, Fátima.
4: Bom dia, Eric. É a Fátima Garbim. Tô passando para desejar um abençoado domingo pra você e toda a sua família. Para meus amigos, Dona Isabel, seu Zé, Beth Chiora, Maria de Jesus Nobre, Ulisses, o Tiagão e a Daniela do Cogiba, Fátima Lemos, Edmundo, Stella Tabaque, Marinete, Feridia Beus, Dinha Lauris, Gilda Flex, Angela Dias, José Frigo, família, Beth Clodes Reves, Dinha Pocete, Fátima Esperandil, Moacir de Nova América, Marcelo Jacaré, a Beth, Pedro, Juan, Dona Lourdes Capelano Paniquelli, o pessoal da Cachoeira dos Martins. E a todos que estão curtindo o seu programa, um santo abençoado domingo, uma abençoada semana. Tchau, tchau.
2: Falou, Fátima. Aquele abraço. E atendendo agora a Delma Marcucci. Bom dia, Adelma. Tudo bem aí com a senhora? Como é que vai as coisas? Pois bom dia, Elinho. Tudo bem? Bom. Graças a Deus. Vamos aqui até o meio-dia, se o papai do céu nos permitir. Toca uma música pra mim. É Zé Fortuna e Pitangueira, Justiça de um Filho. Tenha um bom domingo a senhora também. Adelma Marcucci. Adelma Marcucci, junto comigo. Então a primeira música é Café no Bule. Ai, que vontade de tomar um cafezão no Bule, hein? Boa demais.

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3: 8 horas e 16 minutos. 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
3: 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Atendendo agora lá de Jabuticabal, o senhor Orlando. Forte abraço aí, Jabuca. Como é que tá Jabuticabal, Cidade das Rosas? Pediu a música Castigo da Cruz. É o Goianito, deixa eu ver como que é o nome do cantor aqui. Goianito e Paraná, viu, senhor Orlando? Essa música aí é de Pardinho Pardal. E eles regravaram o Castigo da Cruz. Ele tá mandando para todos que estão curtindo aí o programa. O Zelão, o Sérgio Luiz e a Vera, o Zoom. Pessoal da Unesp, alô Tilápia da Unesp, aquele abração, vai curtir essa música bonita, hein? E atendendo também seu Felício de Terra Roxa, alô seu Felício aí em Terra Roxa, um forte abração aí, que Deus abençoe, um bom domingo para o senhor e todos os seus familiares. Pediu a música Merceditas, de Belmonte Amaraí, tá mandando para todos que estão curtindo o programa Arraial do Barulho. Ele diz que fica até o meio-dia comigo. Fica aí comigo que vai ter muita música boa hoje, tá bom? Goianito e Paraná, o Castigo da Cruz.

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2: 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Aquele abração e um bom trabalho e boas vendas.
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2: 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Atendendo agora a sua Arthur Biscola, a esposa Maria de Lourdes pediu a música O Milagre da Foto. César de Paulinho está mandando para todos os seus amigos que estão tá curtindo aí o programa Arraial do Barulho. E atendendo também ele, Nanicão. Alô, Nanico, da Vila Gadini, forte abração. Pediu a música Tonico e Tinoco, A Marca da Ferradura. Diz que essa semana vai trazer um docinho para mim. Quero só ver, viu, amigo? Quero só ver. Tá bom, Nanico? Aquele abraço. Bom domingo pra você, o Milagre da Foto.

0: A caneta enxada de Lourenço e Lorival, o João Fontanelli lá do São Cristóvão mandou para sua esposa Lourdes, Sidney, a Silvana, Arthur Biscola, a Rosana, pessoal aí de Cândido Rodrigues e Fernando Prestes, o Nenê do Bar, a todos que estão curtindo aí em Vista Alegre do Ato, né, João? Forte abraço aí, diz que pegou um resfriado daquele, então fica por aí, não passa perto de mim não, viu, João? Aquele abração, bom domingo a você e todos os seus familiares. Eu vou faturar, mas eu volto já já, não sai daí não.
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0: 8:44, chamando para falar comigo Maria de Jesus Nobre. Bom dia, Maria.
9: O Hélio, bom dia. Oi. É Maria de Jesus Nobre. O Hélio, hoje eu quero ouvir a música. É com o Milionário e José Rico, Nenhuma Esperança. Eu ofereço para toda a minha família, para minhas amigas, para Vandaíra, para Joana Paganotti, para Fátima Garbim, para Fátima Leme, para Sebastiana Garatini, para Odete Colatrelli, para Gisele Soares, para Ana Rodrigues, para Maria Lúcia, para o Edmundo, para o pastor Zé Frigo. Ai, vai para todas as outras amigas também. O Hélio, um bom dia aí, um bom fim de semana, um bom começo de semana, um bom almoço, tá, Hélio? Até mais, fica com Deus aí. Tchau, tchau.
0: Quero mandar um forte abração curtindo o programa também a Fátima Caldeira. Bom dia, Fátima Caldeira. Bom domingo a você e todos os seus familiares. Que Deus abençoe. E atendendo também Maria Marques. Bom dia, Maria.
10: Amém, sim. Bom dia, Hélio. Hoje quero homenagear meu esposo, Sebastião Berger, que está completando mais um ano de vida, com os parabéns da esposa Maria, das filhas Érica e Edilaine, da nora Jaine, do genro Anderson, dos netos Kaique e Júlia, especialmente do soldado militar Paulo Berro, o filho. Hoje eu quero ouvir a palavra, a música.
8: Tchão do carro e odilão, palavra ladrão.
10: Tchão do carro e odilão, palavra ladrão. Muito obrigado. Bom domingo.
0: Valeu, aquele abração para a senhora, que Deus abençoe. A primeira música, Nenhuma Esperança, Milionário e José Rico, palavra ladrão, tchão do carro e odilão, aqui na Nova Cultura.

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2: 8 horas e 55 minutos é o programa Arraial do Barulho. 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
2: 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Hoje, atendendo até ao meio-dia. Alô, Kiko, bom trabalho a todos aí do Sacolão São Benedito dos Irmãos Equinelli. Atendendo agora seu Antônio André. Pois bom dia, Hélio. Gostaria de ouvir a música Tô... Como que é? Tô aqui pra te ajudar. Então faz um pix pra mim aí. Aquele abraço, Pirapora e Cambará. Oferecendo a todos que estão curtindo aí a boa música sertaneja. E atendendo também a Tílio Pardo, a Terezinha Pardo, pediu a música Condenado de Amor com Lourenço e Lorival, mandando para todos seus filhos, 4 filhos, e todo o pessoal aí que está curtindo a Nova Cultura FM em 90.1. Aí eu vou lá para Taquaritinga. Alô, Maria Rosa, aquele abração, curtindo o programa Arraial do Barulho. E ela pediu a música César e Paulinho,

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0: 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Chamando para falar comigo agora, Cidinha Pocete. Bom dia, Cidinha.
1: Oi, Hélio.
0: Oi.
1: Bom dia.
0: Tudo bem?
1: Oi, Hélio, a Cidinha Pocete. Toca para mim, Rio Negro e Solimões. Tô mal.
0: Tá mal por quê?
1: Essa música eu quero oferecer
0: hoje é
1: especialmente pro meu pai, o seu Domingo. Minha mãe, Iracema. A minha irmã Sônia, para Fátima Garbim, para Isilda Freschi, para Fátima Esperandil e para todos que estão curtindo. Abraço, Hélio, bom trabalho. Um ótimo domingo para você e para todos os ouvintes.
0: Valeu, Cidinha, aquele abração. Fica curtindo aí comigo até ao meio-dia. Rio Negro e Solimões. Tô mal.

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3: 9:16 é o programa Arraial do Barulho. 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Atendendo agora a Sandra. Pois bom dia, Hélio de Pontes, tudo bem? Gostaria de ouvir a música com Bruno e Marrone, Choram as Rosas. Só para curtir? Então vai curtir. E atendendo também o Edson Galvão. Pois bom dia, Elinho. Como você tá? Tô bem, graças a Deus. Toca uma música aí de Felipe e Falcão e oferece a todos que estão ouvindo e para minha amada Viviane. Epa, bom domingo para você. Bom domingo a ti também. Vou tocar uma música bonita de Felipe e Falcão, hein? Você vai gostar. Sua esposa também. Grito de amor. A primeira é Bruno e Marrone. Choram as rosas.

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1: 9:29. Forte abraço pra você que tá curtindo aí. Eu quero mandar um forte abração aí no Novo Bela Vista, a Terezinha Motovani, seu esposo Antônio. Pessoal lá tomando aquele cafezão. Que inveja eu tenho de vocês, hein? Também a Iracema, que é lá de Americana, que é a irmã da Terezinha, está lá. Eita, Iracema, de Americana, curtindo Monte Alto, que bom, hein? Aquele abraço pra vocês aí, tomando aquele cafezão. Precisava de um cafezão desse pra alegrar minha garganta, viu? Tá bom? Bom domingo pra vocês e um bom almoço. Vai fazer aquele churrascão? Vamos aí, que eu vou. e atendendo lá de Cândido Rodrigues, o Sidão. Alô, Sidão, forte abraço pra você aí. Pediu a música A Mudança, Chico Amado e Xodó, mandando para todos que estão curtindo lá em Cândido Rodrigues, para sua esposa e todos aí que estão sintonizados na Nova Cultura FM em 90.1. E atendendo também lá de Jaboticabal, Zelão. Bom dia, Jaboticabal. Zelão pediu a música Vale de Lágrimas, Goiânia e Paranaense. Ele está mandando para o seu Orlando de Jaboticabal e também o Carlão aqui de Monte Alto. Deixa eu atender mais um ouvinte aqui. Vamos ver quem que tá aqui na ponta da agulha. O Maurão. Vamos ver o que o Maurão tem aí. Bom dia, Maurão.
6: Welio, bom dia. Tudo bem? Welio, toca a música pra nós aí. Gaspar e Baltazar, Meu Boleirão.
1: Meu Boleirão?
6: Todos que estão curtindo. Valeu, muito obrigado.
1: Vou procurar esse trem, tá bom? A Mudança. Enquanto isso, eu vou procurando o Gaspar.

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2: 9:39, atendendo agora o Maurão, meu boleirão, Rei Gaspar e Baltazar aqui na Nova Cultura FM em 90.1.

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4: 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E atendendo agora a Kelly. Bom dia, Kelinha. Como é que você tá?
7: Bom dia, meu amigo Elinho. Tudo bem?
4: Bom dia.
7: Manda uma música pra minha mãe, Maria de Lourdes.
4: Qual?
7: Ronaldo Viola e João Carvalho. Meu itinerário é você. Um grande abraço e um feliz domingo para todos nós.
4: Valeu, aquele abração. Atendendo agora, Isildo. Bom dia, Isildo. Como é que tá aí?
8: Ô, Hélio, bom dia. Tudo bom? Ô, Hélio, é o Isildo aqui do Jardim Irina. Manda para nós hoje aí o Ataíde Alexandre, Estrada do Amor. Beleza?
4: Beleza.
8: Vou mandar para os ouvintes da rádio aí. E bom domingo para você e tudo de bom, viu? Bom começo de semana.
4: Falou, você Hélio. Também. Tudo bom? Aquele abração. Fica com Deus. Boa semana a todos nós. A primeira música é Meu Itinerário é Você, Ronaldo Viola e João Carvalho, Estrada do Amor, Ataíde e Alexandre. Essa música eu quero mandar aqui na Vila Municipal para o Edmundo, curtindo aí o programa. Alô, Edmundo, aquele abração. Pediu para mandando aí a minha ovelha, a Dona Hilda, a Martinha, todo o pessoal da Vila Municipal curtindo o programa Arraial do Barulho. Quero mandar também para o meu irmão mais velho, Zé Ponte. Alô, Zé Ponte, aí no Jardim Alvorada, aquele abração. Sua esposa, mandando também para a mãezinha, Dona Elvira, Deus abençoe a senhora. Eu não tenho ido aí, mas a senhora sabe, filho. Não é fácil, não, a correria, mas a senhora está aqui no meu coração para sempre. Aquele abraço. Que Deus abençoe a senhora também e um ótimo domingo a todos aí que estão curtindo o programa Arraial do Barulho.

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1: 9:53, atendendo agora a Gisele. Pois bom dia, Hélio, tudo bem? Toca a música Leonardo, Água de Coco, oferecendo para a vizinha dela, a Érica, que fez aniversário na sexta-feira. Parabéns para ela. E também para a Toninha, para o esposo Ademar e para Maria de Jesus Nobre e o Pé de Pato. Aquele abração, curte aí comigo. Água de coco é bom, geladinho, hidrata bem o corpo.

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4: 9 horas e 59 minutos. 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
0: 10 horas e 1 minuto. Nós vamos com o programa Arraial do Barulho até ao meio-dia. 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Atendendo agora a Claudeni Perassoli. Bom dia, tudo bem? Tudo tranquilo. Pediu a música com Chico Rei, Paraná. É, tá com raiva de mim? Tô não, filho. É você que tem que mandar uma mensagem pra mim aí. Beleza? Tô com raiva de você não. Ah, aquele abraço. Aquele abração aí, Claudeni Perassoli. Curtindo aí, tá mandando pro Pedro Vada, o Donato Arrepiado, a família Perassoli e a família Portela e a família Perassol, família Reis. Pois bom domingo, um forte abraço pra você também. E atendendo também a Tatiane, lá de Bebedouro. Ela pôs bom dia, Hélio, tudo bem? Excelente domingo, toca Zezé de Camargo e Luciano, Nosso Amor é Ouro. Oferecendo a todos que estão curtindo, para minha mãe Ana Neves e o meu pai Armando Silva de Botafogo. E ela assina: eu sou a Tatiane Silva de Bebedouro. Jussara Leite, bom domingo, que Deus abençoe. Jair Cardoso Flores, o que você quer, filho? Fala comigo aí.
4: Bom dia, Hélio.
0: Tá atrapalhando eu já?
4: Hélio, gostaria de ouvir aniversário do meu pai com os dois mineiros.
0: Ei.
4: Alô, velho. Rapaz, manda pro meu irmão Chateiro, pro meu irmão Cela na Guarinha, pra minha esposa. É. Alô? Manda pro Jurema lá no São Cristóvão também. Alô?
0: Valeu.
4: Muito obrigado.
0: Aquele abraço. Tá com raiva de mim, é?

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6: 10:16. É o programa Arraial do Barulho, atendendo lá de Jabuticabal o Dorival Carnevale, o Fio da Motosserra. Alô, Fio, bom dia.
7: Bom dia, Hélio. Bom dia a toda a equipe Nova Cultura. Forte abraço. Jabuticabal, Fio da Motosserra. Estamos antenados aqui. Que tiver na agulha aí, um raizão milionário aí, você?
6: Deixa comigo.
7: Estamos escutando aqui, estamos na escuta aqui, Jabuticabal. Que região. Alô?
6: Valeu.
7: Filho da Motosserra, estamos ligados. Forte abraço a todos vocês.
6: Muito obrigado, Filho da Motosserra de Jabuticabal. Vou tocar a música Milionário de José Rico, Agenda Rabiscada, para você. Você vai ver como ficou bonita essa moda. Eduardo Vidotto, bom dia, curtindo o programa. Vanilda Raimundo, bom dia. Marcelo. Alô, Marcelo, cadê o Marcelo? Eita, mandaram a coisa em cima da bucha aqui. Vamos lá, Marcelão, bom dia.
8: Ô, Hélio, bom dia, é o Marcelo Agrião, tudo bom?
6: Tudo
8: queria
6: bem.
8: Queria pedir uma música, Zezé de Camargo Luciano, pra mudar minha vida.
6: O pessoal tá apaixonado
8: mandar
6: hoje,
8: pra família,
6: hein?
8: Do Darto, o Vermelho, pra minha esposa, pra minha família Agrião, e um bom domingo a todos.
6: Valeu, filho, aquele abraço. Primeira música, Agenda Rabiscada, Milionário José Rico. Essa moda é muito boa, hein?

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2: 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Alô, Kiko, aquele abraço, Armando, todo o pessoal aí curtindo o programa Arraial do Barulho. 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Hoje, domingão, atendendo até ao meio-dia. Sacolão São Benedito dos Irmãos Equinelli, chamando para falar comigo o Antônio Pissuti. Bom dia, Pissuti.
7: Olha, bom dia.
2: Como é que vai?
7: Se eu tiver no jeito aí, despedida de solteiro.
2: Você é casado, para que você quer?
0: Você manda para mim, para minha esposa.
2: Matar a saudade, filho?
0: Para o Mato e a esposa dele, a Rose. Para todo mundo, para o Rodolfo lá em Dumão, para o Adriano. Para todo esse povo que está ouvindo aí, tá bom?
2: Ô, tá bom, filho.
0: Um abraço para o senhor e tudo de bom, viu?
2: O senhor agradece. Ele mandou umas fotos de uns peixinhos aqui. Para de pegar esses peixinhos pequenininhos. Deixa esses peixes crescer, meu amigo. Ah, pissute. Vai ficar bravo comigo. Luiz Carlos Ferreira. Bom dia, Luiz.
7: Bom dia, Hélio.
2: Como é que vai?
7: Excelente domingo a você e a todos aí da Nova Cultura.
2: Olha o cavalo, rinchando.
7: Manda para nós aí o Silêncio do Berrante. Deve ser com o Vieira e Vieirinha.
2: Vieira e Vieirinha.
7: Vai para todos os amigos, familiares, caminhoneiros, pessoal do Jardim Erina e a todos os radiovintes.
2: Falando muito de Jardim Erina, eu quero mandar aí pro Valdecir. Ele adora Vieira e Vieirinha. Alô, Valdecir, aí no Jardim Erina. Sua esposa Bandinha, Wanda. Que falta faz aquele cafezão gostoso que você faz aí todas as manhãs, viu? Precisa começar a vir domingo fazer um café pra mim, tá bom? Maria da Graça Fávoro, bom dia. Também aqui comigo, Antônio Morelli, pois bom dia, aqui é o Toninho Morelli. Eu gostaria de ouvir a música Esta Noite como Lembrança, João Mineiro e Marciano, mandando para todos que estão curtindo aí o programa Arraial do Barulho. Vamos atendendo o Pissute primeiro aqui, vamos ver. Despedida de solteiro, será que o Pissute está com saudade, hein, Pissute? Liu Léo, canta aí.

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7: 10 horas e 44 minutos. 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Atendendo agora a Nicole. Bom dia, Nicole. Pediu uma música oferecendo aí para seus familiares. Pediu a coxa de retalho com as irmãs Galvão, oferecendo para a família o pai Claudenir Perassoli, para o esposo Rodrigo e para o filho Brian e todos que estão curtindo aí o programa Arraial do Barulho. Obrigado. Que Deus abençoe vocês também aí. Atendendo agora lá da capital, o Miguel Barrena. Bom dia, Miguel. Como é que você tá, meu amigo?
8: Hélio.
7: Ô, filho.
8: Eita, Arraial do Barulho.
7: Arraial.
8: Nada melhor que Arraial do Barulho e uma cervejinha, um domingo gostoso.
7: Opa, se dirigindo, bebo, hein?
8: Ô, Hélio.
7: Oi.
8: Domingo, assim, eu lembro do programa da Inesita Barroso. Domingo de manhã. Eita, programa que eu gosto. E a minha filhinha Fernanda, pra me provocar, ela falava assim: ô, pai, eita, programa que eu odeio. Nossa. E eu corria atrás dela, ela achava divertido. Ô, Hélio. Para lembrar isso, a Inesita Barroso, que era tão querida e defensora da música raiz, se conseguir, toca aí para nós. Eu acho que é Mentira de Caçador.
7: É Conversa de Caçador.
8: Tá? Eu acho que é isso, Mentira de Caçador. Ai, ai, ai, ai, não é mentira não, pode perguntar, sou caboclo bom. Uma coisa assim, se não toca uma outra da Inesita Barroso aí, como Balaio, por exemplo. Um abraço, viu? Hélio, tudo de bom. Bom domingo pra todo mundo. Vamos lá.
7: Vamos lá,
8: vamos pro Arraiá.
7: Vamos pro Arraiá. Curte comigo aí. Vamos ver se essa moda que você pediu. Conversa de Caçador. Inesita Barroso, aqui na Nova Cultura FM 90.1. Canta, Inesita.

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6: 10 horas e 56 minutos é o programa Arraial do Barulho. 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Aquele abraço a todos que estão curtindo o programa Arraial do Barulho. 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Ela fala, tocando Nova Cultura. É mais ou menos isso. Você curte comigo aí o programa Arraial do Barulho. É assim mesmo, meu amigão. Atendendo agora lá o pessoal distribuidora de bebidas Minions. Alô, Luana, seu esposo, o Murilo, os filhos Arthur e a Letícia. Pediu a música Estrelinha, de Paulo e Paulinho e a saudosa Marília Mendonça. Que saudade, filha. E atendendo também, Dr. Carlos Gerber, vereador da comarca de Monte Alto. Pediu a música Belmonte e Amaraí. mandando para todos que estão curtindo aí o programa Arraial do Barulho. Alô, vereador Dr. Carlos Gerber, forte abração. Pediu a música Faz um Ano. E essa música também eu quero mandar especialmente aí pro casal Luiz Carlos Pini e a sua esposa Rosângela, que tá curtindo aí o programa Arraial do Barulho. Então vamos lá, Estrelinha.

0: 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Essas empresas, junto com o programa Arraial do Barulho, chamando para falar comigo o Adalto. Bom dia, Adalto.
1: Oi, Hélio. Bom dia.
0: Bom dia.
1: É o Adalto, tudo bem? Gostaria de ouvir a música Cata de Caboclo, com Rick Renner. Queria oferecer essa música pro Márcio, lá no ranchinho, Parlete, esposa dele, minha sogra Maria, a minha esposa Adriana, minha filha Natália, meu genro Igor. Por exemplo, também pro Marcelo Abrião e pra Edna, que estão aí na chácara, ouvindo o teu programa também, que todo domingo tô ligado no seu rádio, ligado no
0: ratinho aí. Que beleza, então. Moda
1: sertaneja. Beleza?
0: Beleza.
1: Pra você, pro Lima também, pra Márcia. E pra todos que estão ouvindo e gostam de uma boa música sertaneja. Um bom domingo a todos aí.
0: Tem mais um recado? Fala.
1: Pra você também, pro pessoal. Esqueceu, lá,
0: né?
1: Carroceria JT, pra todo mundo que trabalha lá. Um abração.
0: Valeu, Pio, aquele abraço. Chamando para falar comigo a Celinha, da Morada do Sol. Morada do Sol é também o quê? Cultura.
2: Oi, Hélio.
0: Oi, bom dia.
2: Que domingo maravilhoso, né?
0: Tá bom.
2: Tenho
0: demais.
2: Tenho certeza que aí não tá diferente da Morada do Sol. Domingo
0: tá nada, tá,
2: lindo.
0: Tá gostoso.
2: Que seja muito abençoado o nosso domingo, nossa semana. Um abraço para você, para sua família, para todos os seus ouvintes também. E toca, por favor, Chico Rei Paraná, Um Degrau na Escada.
0: Toco.
2: Vai para você, sua família, para o Carlão, para o Eriquito, para a Irene Fonseca e a família dela, para a Helena Mara, para a Wanda, para a Ângela, para a Kátia de Bocana, para Nair. Enfim, vai para todos os seus ouvintes, que são muitos, né? Porque esse programa é maravilhoso, só música top, Hélio. Parabéns pelo programa. Um abraço, tudo de bom.
0: Valeu, forte abraço. Casa de Caboclo, Rick Renner, que na nova...

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1: 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Chamando para falar comigo, Severino Borracheiro. Alô, Severino, bom dia.
6: Bom dia, meu amigo.
1: E aí, tudo bem?
6: Bom. Estamos aqui na luta, né, cara? E aí, tudo beleza?
1: Graças a
6: Deus. Depois você manda a volta da guerra para mim aí.
1: Mando.
6: Tudo de boa pra você, Ed. Fica com Deus aí. Eu vou oferecer, não vou falar o nome do pessoal, porque então o pessoal fica com raiva dos outros. Mandar pra todos meus amigos, pra todos os pessoal que curtem o seu programa. Todos os pessoal do sítio. Beleza? Que o programa tá bombando, né?
1: Tá bombando.
6: Isso aí que é gostoso demais da conta. Fica com Deus aí, tudo de bom.
1: Valeu, forte abraço, Severino Borracheiro. E atendendo agora Arrepiado, Dona Tereza. Forte abração, Arrepiado pediu a música Amor de Trem, Tiãozinho e Alessandro, e a participação de Paulo e Paulinho. Atendendo agora minha menina mais nova, a Isadora. Bom dia, Isadora. Tudo bem por aí? Pediu a música mandando para sua mamãe, minha esposa Maria José, doutor Eduardo, Gabriel, tudo aí curtindo o programa Arraial do Barulho. E ela pediu Chico Rei e Paraná, com a participação especial de César e Paulinho. Amor Rebelde, curte aí, Isa.

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1: 11 horas e 32 minutos. 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Atendendo agora o Luiz. Alô, Luiz, aí, tá de guarda na Academia Vera Cruz. Aquele abração pra você. Pediu a música Ronaldo Viola e João Carvalho, Prisioneiro. E essa música também eu quero mandar pro casal, o Sidão e a Dona Edna. Pessoal aí da Casa do Agricultor curtindo o programa Arraial do Barulho. Um forte abração, que Deus abençoe. Chamando pra falar comigo é o Isildo Nardossi. Bom dia, Isildo.
6: Bom dia, Edifonso. O Hélio, aqui é o Isildo Aparecido Nardossi. O Hélio, eu quero pedir uma música para você do Tiro Predadura. Não tem piedade, né?
1: Não quero piedade. Que
6: E eu quero agradecer para todo mundo aí que está ouvindo o teu programa, e especialmente para vocês aí da rádio. Um grande abraço e para todo mundo aí que está escutando a Rádio Cultura de Monte Alto. Um grande abraço aí do Isildo Nardozzi.
1: Valeu, prisioneiro Ronaldo Viola e João Carvalho, na Nova Cultura FM, em 90.1. Bom dia. Bom

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1: 11 horas e 44 minutos. Quero mandar um forte abração pro Cláudio Feitosa. Cláudio Mendes, né? Feitosa aí de Fernando Prestes, que tá fazendo aniversário hoje. Parabéns. Que Deus te abençoe. Chamando para falar comigo também, Eliane Mara. Bom dia, Eliane Mara.
8: Bom dia, Eric Pontes.
1: Como é que
8: vai?
1: Bom
8: dia, Arraial do Barulho. Dona Eliane Mara, daqui do Jardim Veracruz. Elio, hoje eu gostaria de ouvir a música com as Craveiro e Cravinho, Barbaridade.
1: Não conheço a música, não. Procurei, não achei.
8: Quero oferecer também para o senhor.
1: Vou tocar com Pedro Bento e Zé Destrado.
8: Quero oferecer para Maria de Jesus Nobre, para Isabel Bergo, também para a Isildinha Comim, para a Toninha, para Dona Izete Leite, Geraldo Pé de Pato. Também eu quero oferecer aqui para a Nath, para o Mauricião, para a Gisele Soares, a Celinha de Araraquara, os meus filhos aqui, o Maicon, a Nayame, o Bruno, Pietro, todo o pessoal que está ouvindo, também para o seu Oliveira. Um abraço, Hélio, ótimo domingo para todos.
1: Obrigado, tchau. Atendendo Ana Neves. Bom dia, Ana Neves de Botafogo.
9: Bom dia, tudo bem com você? Bom dia aos ouvintes, pessoal lá do grupo, amigos e amigas. Bom domingo, abençoado para todos, né? Com saúde, uma semana também cheia de fé, coragem, sabedoria. Queria ouvir a música Amor Além da Vida. Ofereço
1: César e Paulinho.
9: Neves, que fez aniversário ontem, meu sobrinho, de Bebedouro, a Luciana Neves de Pitangueiras, e também amanhã a minha vizinha aqui, a Isabel Padovan, elas são gêmeas, e a Zilda Padovan, ela é de Bebedouro. Parabéns, saúde, saúde a todos os aniversariantes, né? A todos vocês, a minha filha Tatiane, meu esposo Armando. Tchau, tchau. Obrigada. E a você, claro, né? E o Padre Rocha.
1: Valeu, forte abraço, Padre Rocha, aí curtindo o programa Arraial do Barulho. E atendendo também o Ricardo da Sestari. Pois bom dia, Hélio, tudo bem? Estou aqui com as minhas filhas curtindo o programa Larissa e a Belle. É, toca o modão, esse modão vai para ela também. E atendendo agora meu amigo aqui também. Vamos ver se a gente conhece a voz. Bom dia, Ricardo. Vamos ver se a gente conhece a voz.
7: Bom dia, meu amigo Elinho.
1: Aê, tudo bem com Ricardo
7: você?
1: Gema.
7: Prazer em falar com você, meu amigo. Um ótimo programa.
1: Obrigado,
7: Fé. Geminha de Jaboticabal, Elinho.
1: Ei, Ô, Elio, garoto.
7: Você poderia tocar pra gente aqui, ó, Canarinho Prisioneiro? Tô oferecendo pra Lidiane, a minha esposa, pro seu Jaime e também pra dona Vanilda Federique. E para vocês aí da rádio, especialmente para você, meu amigo. Deus abençoe sempre.
1: Valeu, meu amigo Geminha. Aquele abração para você, curtindo aí Jabuca. Alô, Jabuticabal, Geminha. Que Deus te abençoe. Sucesso na vida, meu amigo. A primeira música é Amor Além da Vida, César e Paulinho. Depois, Barbaridade, Pedro Bento e Zé da Estrada. E Canarinho Prisioneiro, Chico Rei e Paraná. Bom dia, Monte Alto. Bom dia, região.

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1: Onze horas e 53 minutos. Essa música é Canarinho, Prisioneiro, Chico Rei, Paraná, que o Geminha pediu. Quero mandar também especialmente aí, ó, quem tá curtindo o programa, Donizete Leite, sua esposa, curtindo o programa Arraial do Barulho. Aquele abração!

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1: Que peninha, acabou o Siqueira Doce, ponto final do programa. Porteira é amanhã, Porteira Velha é amanhã, hein? Amanhã das 4 até às 18 horas, programa Porteira Velha. Fico até perdidão. Arraial do Barulho, neste domingão, dia 16 de agosto, ano 2026, com a apresentação do Hélio de Pontes. Mas você fez a programação toda especial juntinho comigo. E quem vai indo embora são as seguintes empresas: Hiperfarmativa, Farmácia de Manipulação e Drogaria, o Eric e a Karina e José Antônio, Natal Gás e Água Mineral da Flora, Seu Natal, ao Maurício Funcionário, Mariotto Peças Usadas, Julinho Mariotto e Funcionário, JM Veículos, João Marcelo e Funcionário, Casa do Agricultor, Sidão, Toninho, Dona Edna e Funcionários, Consultório Odontológico, Dr. Álvaro Casemiro e seus familiares, Hidrolux Materiais Elétrico e Hidráulico, Paulinho, o Mauro, a Rose, Matheus, Nayara, Zé Mané e Funcionário, JF Comércio de Ferragem do Garatini, a Conceição, o Garatini e Funcionário. Também agora aqui, vamos lá, Carroceria Santo Antônio, Luiz Antônio e seus funcionários, Hiper Popular Drogaria, o Eric e a Karina, Sacolão São Benedito dos Irmãos Equinelli, o Kiko, o Armando, o Fábio, o Antônio Pedro, a Fátima e todos os seus funcionários, Paulinho Calhas, o Paulinho e todos os seus funcionários e familiares, Finis Armarinho, Luiz Carlos Finis, a sua esposa Rosângela, Magazine Luiza, a gerente Luci e seus funcionários, Comércio de Fruta Tercini, Tercines, Carlinhos Tercini, funcionário, Ótica Monte Alto, Dirceu, a Fátima e seu filho Gustavo, Sertanejo Carne, vem aí, ó, o Sérgio Bissoli, a sua esposa Camila Pinhatti, a Laura, o Marcelo, o João Pedro e o Alex. Essas são as equipes que ficaram comigo aqui com o programa Arraial do Barulho. Eu desejo a todos uma excelente tarde de domingo. Eu volto amanhã, hein? Amanhã com o programa Porteira Velha. Amanhã sim é Porteira Velha, tá bom? Das 16 horas até as 18 horas. Tenho todos um excelente domingo e até amanhã. Fique com Deus. Tchau, tchau. Fui.
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4: Opa, começando agora a edição do nosso Play Hits e a melhor mistura musical por aqui, Diego Soares, um grande abraço pra você aí do outro lado que vai conferir as melhores junto comigo nas próximas horas. E a gente já começa assim, hein? Rema, Calm Down.

0: Ouvimos aí o som de Miley Cyrus com I Flowers.
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0: Grupo Pixote, apenas mais uma de amor.
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0: Sabrina Carpenter, pra continuar. Please, please, please.

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0: Ela paga a dela, Brasília!
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6: 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De volta, tá na mente. Conversa aí com seu coração.

0: ouvimos aí o som do Skank, Saideira.
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3: De volta, Diana Ross e Marvin Gaye com We Are Ever Think. Oh, darling, I wanted to be everything.

0: Dr. Clay, ainda bem que chegou.
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0: De volta, The Kid Laroi com Stay.

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2: 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Play Hits de volta, Alexandre Pires. Parece fake.
4: Vamos falar

0: recaída.
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0: De volta, agora tem Rock 7.

0: Daniel Mendes e Camila Cabello, Senhorita.
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0: Diego Soares de volta, o Play Hits também, Humberto Gessinger com No Delta dos Rios.

0: Sandra de Sá, joga fora no lixo. Eu, Diego Soares, fico por aqui. A gente se encontra, ó, na próxima edição com muito mais música pra você, sempre trazendo as melhores, tá bom, gente? Forte abraço, fiquem bem, até lá!
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